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1: Olá no ar, mais um The Brazilian Show, sabadão, 7 da noite. Este é o nosso encontro brasileiro na rádio canadense, bom demais, né? Avisa todo mundo, sempre tem alguém, algum amigo que tá chegando aqui na nossa região que não sabe ainda do The Brazilian Show. Então conta geral, conta pra todo mundo. Estamos aqui todos os sábados das 7 às 9 da noite, trazendo as melhores músicas, a nossa arte, inclusive para os amigos canadenses que não entendem muito o que a gente fala por aqui, né? Mas admiram muito a nossa música. Esse programa é nosso, é da comunidade. Bora fazer essa comunidade crescer cada vez mais. Acesse as nossas redes sociais, The Brazilian Show on CJIQ. Nosso site é tbshow.ca, fácil assim, tbshow.ca. Participe com a gente, fala qual música que você gostaria de ouvir por aqui e fique ligadinho até às 9 da noite. Muita música aqui no seu rádio. E para aqueles que não estão aqui na região, você pode falar que é só acessar o site radios.com.br, só buscar por CJIQFM ou então CJIQFM.com. Antes de tudo, antes de muita música, tem um recado do André Ribeiro.
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Matheus e Cauã, junto com a Anitta, ao vivo e a cores, este é o The Brazilian Show aqui na CJQ 88.3. Valeu demais por sintonizar o seu radinho com a gente aqui. Ó, todos os sábados, das 7 às 9 da noite, só as melhores músicas e a nossa arte brasileira. Se você estiver dirigindo aqui na região, deixa que a música é por nossa conta aqui, tá bom? A gente vai ouvir agora Carlinhos Brown, A Namorada. Aumenta o som aí, tem muita música até às 9 da noite.

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2: Esta é a sua sintonia, The Brazilian Show da CJ EQ, todos os sábados das 7 às 9 da noite, é por aqui no 88.3. Dia 15 de agosto, eita, como o tempo passa rápido, né? E o verão, tá curtindo muito? Curte bastante esses dias quentes, hein? Que daqui a pouquinho a neve tá por aí. Falando em neve, falando em garoa, vamos de Demônios da Garoa, Trem das 11, essa é uma clássica. Aumenta o som aí.

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LS Jack, talvez, aqui no The Brazilian Show. Olha só, peça sua música, conta pra gente se você tá curtindo o programa lá na nossa conta do Instagram. É só buscar por The Brazilian Show on CJQ. Agosto, dia 15 de 2026. E olha só, pra você que procura alguma coisa pra fazer em família, amanhã, dia 16 de agosto, lá no Victoria Park, em Kitchener, tem várias atividades pra criançada, hein? É um dia com muita música, entretenimento, learning e também muita atividade para qualquer idade. E olha só, parece que vai ter food truck por lá, hein? Dá para fazer aquele piquenique junto com as crianças. Fica lá no Victoria Park a partir das 10 da manhã até as 6 da tarde. Tá aí uma atividade para você curtir com a família. Vamos agora de Gabriel Satter.

0: Essa aí é a versão com latino e olha que tá fazendo sucesso lá na Globo, hein? Tá passando de novo Avenida Brasil no Vale a Pena Ver de Novo, porque tem um projeto aí de ter Avenida Brasil 2. Ah, eu gosto dessas coisas, hein? Eu gosto de televisão pra caramba. Você gostou de Avenida Brasil? Parou o Brasil na época, né? Brasil e Argentina. Eu até lembro que o Pânico, ele saiu nas ruas da Argentina, porque a Argentina tinha uma semana de delay, né? Eles saíram nas ruas com o megafone falando o final da novela, o que ia acontecer com a Carminha. Os argentinos ficavam super bravos. Não fala isso não, a gente tá aqui pra assistir também. Pois é, o sucesso tá de volta aí na sessão não é sessão da tarde, não Vale a Pena Ver de Novo. E também parece que vai voltar aí Avenida Brasil 2, uma nova versão. Vamos ver o que vai dar isso aí, hein? E falando de atividades, falei pra vocês ali sobre aquele passeio com as crianças no Victoria Park, mas também tem um passeio de bike pra você que curte aí uma ride pela cidade. Pode levar toda a família para esse passeio divertido em grupo para conhecer a Rota 1. Aproveitar também para a diversão no Kids Park. Então tem várias opções aí para tirar a criançada de casa e aproveitar esse verãozão. Fica lá no Boardwalk, e as pessoas vão ter um meetup ali perto da Buzz Station. Então, próximo ao terminal de ônibus, neste domingo, dia 16 de agosto, a partir do meio-dia. Então tem que se encontrar ali no meio-dia, chega um pouquinho antes, né? Leva sua bike e vai ser diversão garantida. Tudo isso você pode encontrar na página de eventos da cidade, que é kitchener.ca/eventos. Muita coisa boa acontecendo aqui para aproveitar o verão da melhor forma possível.
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